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0: 21 horas e 15 minutos.
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0: Sorriso Maroto!
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2: 21 horas e 45 minutos.

0: Obrigado,
1: sucesso,
0: gente.
1: Cara.
2: Saúde, sucesso, viu?
1: Prazerzão estar aqui com você.
3: Junto, viu?
2: Obrigado, cara.
3: Obrigado mesmo.
2: Até mais, gente. Beijo. Boa noite.
0: Obrigado, gente. Pode ficar aí, Jorge. Pode ficar aí.
1: Eu vou embora pra não te atrapalhar.
0: Não, pode ficar aí.
1: Obrigado, Glenn. Obrigado, galera.
0: Vamos embora, galera.

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1: 22 horas e 15 minutos.
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0: 22 horas e 31 minutos.
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4: Ô, velho, toca aquela música lá que não sai da minha cabeça, assim, ó. 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

0: 22 horas e 45 minutos.
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1: 23 horas e 15 minutos.
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0: Vai, minha mana, chama! 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
1: Wesley Safadão!

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0: 23h45.
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0: eu queria agradecer aqui o carinho de cada um de vocês, a presença. A gente está hoje aqui comemorando, né, 15 anos de carreira. Parece que passou assim rápido. A gente fica nessa estrada, nessa vida louca de fazer shows pra lá e pra cá. E a gente nem percebeu o tempo passar. E hoje a gente vê essa multidão aqui juntinho com a gente. Essa galera com essa energia, essa galera com um carinho, sabe? A gente tá aqui olhando pra vocês. A gente vê no rosto de cada um a satisfação que é estar presente nessa data marcante pra nossa carreira. Obrigado vocês saírem das suas casas pra cantar, curtir esse momento juntinho da gente aqui. Sejam bem-vindos. Essa aqui é uma viagem que a gente vai fazer de 15 anos até aqui, e mais 15, mais 30, mais 20. E vamos cantar juntinho com a gente, pra gente contar onde tudo começou. Mais ou menos assim, ó.
1: Meia-noite e um minuto.

0: meia-noite e 18 minutos.
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1: Fernandinha!

0: Obrigado, gente. Incrível.
1: Obrigado, meu parceiro.
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0: Uma hora e 30 minutos.
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Essa música é uma paixão. Muito tempo queria regravar essa música, porque ela foi gravada por alguns cantores, mas eu acho que ela não fez o sucesso que ela merecia. É de um grande amigo, um grande compositor, que já gravou músicas com vários artistas maravilhosos. Pra ter ideia, ele é autor da música Dormir na Praça, Era Demais, Maravilha. Enfim, ele é um fera, uma fera. Além de ser um grande amigo, uma grande pessoa. Meu amigo Elias Muniz. Se não for por amor.

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0: 2 horas e 16 minutos.
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2: 2:30.
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0: 3:16.
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2: É uma canção de Herbert Viana, com todo carinho, Soldado da Paz.

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0: 3:32.
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0: saudade do senhor, meu?
1: Boa noite, Aracaju, tudo bem?
2: Que alegria maravilhosa estar aqui comemorando esses 25 anos da maior banda de forró do mundo.

0: 4 horas e 2 minutos.
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0: 4 horas e 18 minutos.
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0: Sorriso Maroto!
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0: obrigado, Maurício.
1: Obrigado, sucesso, gente. Cara.
0: Saúde, sucesso, viu?
1: Prazerzão estar aqui com você.
2: Junto, viu?
1: Obrigado, cara.
2: Obrigado mesmo.
1: Até mais, gente. Beijo. Boa noite.
2: Obrigado, gente. Obrigado, gente. Pode ficar aí, Jorge. Pode ficar aí.
1: Eu vou embora pra não te atrapalhar.
2: Não, pode ficar aí.
1: Obrigado, Blender. Obrigado, galera.
2: Vamos embora, galera.
3: Quatro horas e 45 minutos.

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0: 5:47.
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0: 6:02.
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0: 6:17.
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1: Wesley Safadão!

0: 6:31.
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4: 7:15.
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0: 7:33.
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0: Dorival, meu poeta.
1: Obrigado, cara, tá bom.
2: 8 horas e 19 minutos.

0: 8 horas e 30 minutos.
1: M10, bota torando, ladrão.
2: Bora! O nome da música é 5 da manhã. Alguém conhece aí?

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0: Priscila Senna maravilhosa.
1: 9 horas e 15 minutos.
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0: 9:32.
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0: 9:46.
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0: Tassi, mano, vem cá. Quero ter uma palavrinha séria pra você.
1: Se é pra brigar, briga em casa.

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0: coisa boa.
1: Gente,
2: viva Gonzaga, né?
1: Obrigado. Edson Lima, obrigado, Neto.
3: Neto,
1: obrigado a você.
3: Só assim pra gente se rever. Ah,
1: não é isso? É.
2: Obrigado, magnífico. Edson, meu irmão, prazer imenso estar contigo aqui mais uma vez, tá bom? Obrigado. Obrigado, meninas.

0: Ave Maria do céu. Obrigado mais uma vez. Tamo junto.
1: 10 horas e 31 minutos.

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0: tá aqui, que honra tá aqui.
1: Deixa eu agradecer muito a sua presença. Num momento tão especial pra gente, quando eu liguei pra esse cara e fiz o convite, ele falou: poxa, Deni, lógico, eu sou fã da Timbalada, eu te vi pequeno, não sei o que, coisa e tal. Ele me viu pequeno, viu, gente? Um amor de pessoa, um talento incrível. Por favor, faça um barulho para JP aqui, na moral.
0: Valeu, uma honra estar aqui, é uma honra estar aqui. Muito obrigado.
1: Deus abençoe, viu?
2: 10 horas e 45 minutos.

0: Ai, desce do cavalo, mulher.
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0: 11:15.
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0: E agora, quero ver ter coragem. É não?
1: 11 horas e 30 minutos.
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0: 11:47.
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0: Meio-dia e 30 minutos.
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Tupida Grande, vamos deixar registrado de verdade agora? Quem tá com o celular na mão, liga a lanterna do celular, vai. 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Que coisa linda, meu Deus do céu. A mãozinha lá em cima. 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Você tem carro.

0: Vocês são demais, gente. Que energia incrível.
1: 13 horas.

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0: 13h32.
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0: Renato Feria!
1: 13 horas e 45 minutos.

Calma. Tenha calma aí, tenha calma aí que eu vou aqui ver se os camarões estão prontos. Os camarões lá da fazenda Zé do Vale.

0: 14 horas.
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0: força, mais energia, mais alegria, senhoras e senhores, Zé Vaqueiro!
1: Boa noite, Fortaleza!

0: José,
1: que alegria, Zé.
0: É doido, a alegria é minha. É uma honra estar do seu lado, é uma honra cantar com você.
1: Bom demais, bom
0: ser
1: demais.
0: Ser seu amigo, ser seu parceiro.
1: Obrigado, Zé.
0: Ele vê direto, é bom demais.
1: Você teve comigo no drive-in do Zé, né?
0: Foi.
1: E a parceria
0: eu vou
1: deu
0: botar,
1: certo.
0: Vou botar meu passarinho pra voar. Eu vou. A banda toca?
1: Toca, toca.
0: Não, mas vou atrasar.
1: Olha
0: não.
1: Olha que eu vou cantar mais um.

0: Tô. Muito bom.
1: Eles são bons demais. É uma banda boa, você. É, não tem como não.
0: Uma banda diferente.
1: Manda um abraço. Obrigado, viu? Um beijo pra vocês.
0: Obrigado. Obrigado.
1: Pra vocês, tá?
0: Obrigado.
1: Tamo junto.
0: Aplausos pro nosso artista.
1: Obrigado, Fortaleza. Deus já abençoe aqui. Vocês.
2: GF Divulgações.

0: 14h30.
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0: Caroli.
1: 14 horas e 45 minutos.
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0: Um espetáculo!

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0: coisa linda!
1: Que Deus abençoe vocês muito, cada vez mais eu tô torcendo.
0: Te
1: Sou
0: amo.
1: Fã de verdade de todos vocês.
0: Que presente.

0: Bom demais.
1: 15 horas.
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0: 15 horas e 31 minutos.
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0: Top demais, menino. Se cada músico tomar uma dose, vocês vão me ver saindo carregada daqui pro carro.
1: 15 horas e 46 minutos.
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0: Obrigado, Petrolina.
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0: 16h01.
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maravilhoso Flávio José. Ela tem uma história invejável. E ela não podia ficar de fora desse projeto. 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

0: 16 horas e 17 minutos.
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0: 16h46.
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0: 17 horas.
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0: 17 horas e 15 minutos.
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amor, tudo bem? Como é que meu filho tá? Deus te abençoe, Deus está no comando de tudo. Alegre-se em Jesus, que Jesus tudo pode.

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0: Quem gostou dá um gritão aí. 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

0: 19 horas.
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0: M10, bota Toran Ladrão.
1: Bora! O nome da música é 5 da manhã. Alguém conhece aí?

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0: 19h47.
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0: Priscila Senna maravilhosa.
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20h31. 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